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1: Mas tem um lance também, cara, que o que nos salvou do que a gente viveu nas ruas, e você sabe do que eu estou falando, foi a nossa completa ignorância e falta de habilidade em se adequar ao que está posto.

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0: Olá, olá, bom dia, são 8 horas e 4 minutos. O meu nome é Inês Moleiro e vais ficar na minha companhia até às 10. Esta é a minha estreia neste Café Duplo. Vais ficar na minha companhia, como já te disse, espero que fiques desse lado e que fiques com a melhor música sempre aqui na Rádio Universitária do Algarve. A primeira música que vais ouvir é Outro Lado, de Santiago, e depois ainda vais ouvir Ready to Go, de Hertz. Até já!
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0: agora vamos animar um bocadinho esta quarta-feira. Vamos ouvir a artista angolana Pongo com Alambamento. E depois ainda vamos ter tempo para ouvir uma música do baú, porque há músicas que, por muito que o tempo passe, são sempre ótimas. E vais ouvir Mind the Gap, um tema de 2010, Abre os Olhos. Depois ainda vais ter tempo para ouvir Prazeres Interrompidos, a rubrica aqui da rua que te apresenta sempre um livro novo. Ah, pois é, Otávio Nuno está assim aqui sempre connosco para te mostrar um livro novo, para te convencer assim a escolheres o teu próximo livro para ler, em vez de estarem todos na prateleira, como eu tenho a certeza que tens aí em casa. Desta vez é mesmo para te convencer a ler. Fica com Pongo, Mind the Gap e Prazeres Interrompidos.
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1: No episódio de hoje, vou falar-vos do livro Jerónimo.

0: Jerónimo e os Apaches, autobiografia do último chefe índio, de Jerónimo, edições Sílabo. As tribos indígenas que habitavam a América do Norte eram fruto de distintas realidades linguísticas, geográficas e culturais. Viviam do que a natureza lhes dava e alguns praticavam a agricultura. As relações entre povos nem sempre eram pacíficas e não raras vezes guerreavam entre si com inusitada ferocidade e violência. Porém, a abundância de recursos e a vastidão de território pareciam jogar a favor dos nativos norte-americanos. E assim seria até 1492, quando Colombo abriu caminho para as sucessivas vagas de europeus. Nessa época, eram cerca de 12 milhões de indivíduos. Com a colonização, este número foi decrescendo de forma drástica. Entre as causas estão as doenças transmitidas pelos europeus e africanos, mas também pelas sucessivas guerras, deslocações forçadas e fome. No início do século XX, já só restavam menos de 1 milhão de pessoas. Se para uns a guerra revestia-se do sonho de um Estado, para os outros era a luta pelo território ancestral e pela própria sobrevivência. Jerónimo nasceu em 1829 e foi o chefe da tribo Chiricahua, que pertencia ao grupo étnico Apache. Ele é o rosto e o símbolo do que seria o último suspiro de uma revolta. Os orgulhosos guerreiros Apache tinham como principais rivais os Comanches. Com a chegada dos europeus, o confronto passou a ser com os espanhóis, mexicanos e com os Estados Unidos. A vida de Jerónimo é feita de vitórias e derrotas, traições e tragédias, com o massacre da sua família pelos mexicanos, mas também de rendições e fugas, até que a 4 de setembro de 1886, o velho guerreiro acabou por enterrar de vez o machado de guerra. Na reserva militar de Fort Sill, em Oklahoma, ainda teve tempo para ditar as suas memórias. Esta é a sua verdade e o seu testemunho. Boas leituras.
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2: Acabaste de ouvir Prazeres Interrompidos, a rúbrica literária semanal de Otávio Nuno, onde fala sempre sobre um livro diferente. Desta vez, o livro escolhido foi a autobiografia do último chefe índio. Espero que tenhas gostado. Agora, vou atualizar-te um bocadinho sobre a meteorologia aqui pelo nosso Algarve. Em Faro, o céu é limpo, com máxima de 33 graus e mínima de 21. Um dia muito normal aqui no agosto, aqui no Algarve. E por Sagres, tens a máxima de 26 graus e mínima 19, com o céu um pouco nublado. Também normal aqui para o que Sagres nos habitua. Agora vais ouvir uma Made in Algarve Gold Cobra com Dancing with the Devil e ainda Amy Curl com Encanto. Fica por aí na companhia da Rádio Universitária do Algarve e na minha.
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0: Quer estejas a chegar a casa, a chegar ao trabalho ou até mesmo a chegar à praia, que sim, seria o cenário ideal com o calor que vai fazer hoje e assim és bem cedinho para aproveitar a praia, fica de qualquer forma na companhia da Rádio Universitária do Algarve. Agora vais poder ouvir em Mana Island com Mana When You Are Around e ainda Filha Bastarda de Rara. Fica na companhia aqui do Café Duplo nesta manhã da rua para acordares assim com bastante energia.
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2: Acabaste de ouvir Da Chic com o tema Imaginação. Já são 8h42, o meu nome é Inês Moleiro e vais continuar na minha companhia até às 10 da manhã. Por enquanto, o que é que tenho aqui para tu ouvires? Dani Gato com Fillet e ainda Vitória de Vermelho, Não Mudes. Depois venho já aqui com um facto interessante para te apresentar hoje. Já sabes que eu te trago assim sempre uma curiosidade para tu aprenderes um bocadinho mais. Hoje é o dia da ostra e a seguir já venho falar um bocadinho melhor sobre ostras. Até porque é um tema um bocadinho controverso, porque acho que gostas muito de ostras ou não gostas nada. E eu insiro-me no grupo de quem gosta muito. Por isso, fica primeiro com Dani Gato, Vitória de Vermelho e até já.
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0: Acabaste de ouvir Yank com o tema Complicar e, como te disse mesmo há bocadinho, hoje é o dia da ostra. Então, aqui, o facto interessante que te trago hoje é que a formação da pérola na ostra, obviamente nas ostras em que nós não comemos, não é? Nas que têm as pérolas, ocorre quando um corpo estranho, como por exemplo um pequeno parasita ou até uma partícula, entra no interior da concha e, como mecanismo de defesa, a ostra responde com uma substância que se chama madre pérola. Ou seja, ao tentar combater o invasor, a ostra acaba por criar a linda pérola. Acho que esta é uma mensagem muito bonita que também podemos levar para a nossa vida, de como uma coisa tão negativa, como seria um parasita, obviamente, se pode tornar numa coisa tão linda. Mas pronto, chega destes clichês que te trago hoje e venho dizer também que, se gostas muito de ostras e se gostas muito de marisco, até 9 de agosto vais poder ir à 30ª edição da Festa da Ria Formosa. Pois é, hoje quem vai tocar é Jorge Guerreiro, que de certeza absoluta que conheces as músicas dele. Eu vou passar aqui muito rápido uma e tu vais-me dizer se conheces ou não.
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0: Ah, pois, quem é que não conhece o És a Rainha da Noite? O Jorge Guerreiro, que é um ícone do Pimba. Já sabes, se gostas de animação e de muito marisco, podes sempre ir à Festa da Ria Formosa, no Largo de São Francisco, em Faro, até dia 9 de agosto.
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0: Acabaste de ouvir King of the World e agora ficas com a Lei do Retorno de Bia Cabós. Já são quase 9 horas.
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1: Acabaste de ouvir Filipe Sambado com Conan Osiris e o tema Caderninho. E agora vais ouvir Puto Bacoco com Deus Passou e ainda Nathaniel Rateliff and the Night Sweets com I Need Never Get Old. Continua na companhia da tua rua em 102.7 ou em rua.pt.
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1: De 17 de julho a 28 de agosto, as ruas de Lagos animam-se com muitos concertos de verão. A Praça do Infante volta a encher-se de música, com o regresso da animação de rua. Vários artistas vão animar as noites do verão lacobrigense, nomeadamente Roberto Bernardino, Fábio Muchacho, Paulo das Vacas e muito mais. Não percas um verão animado pelas ruas de Lagos, com muitos concertos até dia 28 de agosto.
2: De 6 a 16 de agosto acontece a Mostra de Cinema ao Ar Livre de Tavira. Há coisa melhor do que passar as noites de verão a ver filmes espetaculares sob a luz das estrelas? Eu acho que não. As sessões são às 9h30 da noite, mas a partir das 8h30, a bilheteira e o bar dos claustros do Convento do Carmo estarão a funcionar. No menu dos filmes há destaque para Valor Sentimental, A Pequena Amélie, Orlando Pantera e muito mais. Anota na agenda a Mostra de Cinema ao Ar Livre de Tavira, de 6 a 16 de agosto, nos claustros do Convento do Carmo.
3: Sexta-feira, dia 21, o Teatro das Figuras recebe o musical Evita. O musical narra em formato ópera rock a ascensão e queda de Eva Perón, a carismática e controversa primeira-dama da Argentina. Passado nas décadas de 1930 e 1940, o musical acompanha a trajetória desta jovem ambiciosa que sai do interior em busca de fama e fortuna em Buenos Aires. A história é narrada por Che, revolucionário cético e uma espécie de consciência crítica que observa e questiona as ações de Eva ao longo da sua vida. Anota na agenda, dia 21, às 9h30 da noite, o musical Evita no Teatro das Figuras, em Faro.
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1: Acabaste de ouvir o tema Ela Olha de Fragas e ainda o magazine cultural da Rádio Universitária do Algarve, o Fora de Portas, que te anuncia sempre os eventos culturais que vão acontecer aqui pelo nosso Algarve nos próximos tempos. Agora, se precisavas de um sinal para relaxar, para parar de pensar no trabalho ou naquela reunião chata que tens mesmo que ir, aproveita para ficares na companhia da Rádio Universitária do Algarve, obviamente, e relaxa ao som de Guy Ellie com No Matter Where I Go, este tema conheces de certeza absoluta, e ainda Stand Alone de Godsmack. Até já.
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0: Depois de animarmos os ânimos com I Stand Alone aqui na Rádio Universitária do Algarve, vais ouvir Danny Francis com Don't Wanna Get Lost e ainda Fred Lox com In This Time e por fim Euclides com Morto Vivo. Fica na minha companhia, o meu nome é Inês Moleiro e vais ouvir-me até às 10.
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0: Acabaste de ouvir Morto Vivo, de Euclides, e aproveito este momento para relembrar-te da meteorologia. Aqui por Faro hoje temos o céu limpo, com uma máxima de 33 graus e mínima de 21, e para os lados de Sagres o céu já um pouco nublado, com 26 graus de máxima e 19 de mínima. Mas atenção que nos próximos dias as temperaturas vão subir, por isso se estás na praia ou estás a pensar para lá ir, tem muito cuidado com o sol, usa o protetor solar. Por enquanto, às 9 horas ainda está, os graus ultravioleta ainda estão adequados, mas à medida que o dia passa vai ficando cada vez pior, especialmente nas horas de maior calor, que sabes quais são, portanto tem muita atenção e aproveita, agora vais continuar na minha companhia com ASAP Rocky e um Punk Rocky, e ainda com The Mirandas, A Known Dreamer. Até já!
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5: São 9 horas e 44 minutos e agora vais ouvir It's My Life de No Doubt. Eu tenho a certeza que esta música do baú tu conheces e vais cantar a letra desse lado comigo. A seguir vais também poder ouvir a rúbrica Control Alt Rua de Pedro Gonçalves, que junta informação, tecnologia e a curiosidade do mundo digital. Já sabes que podes sempre ouvir esta rúbrica às quartas-feiras às 9h45 e também às 5h45 ou então em todas as plataformas digitais da rua. Fica comigo em 102.7 ou em rua.pt.
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1: Olá e sejam bem-vindos a mais uma edição do Controle Alto Rua, a rúbrica semanal na Rua FM, onde acompanhamos aquilo que realmente interessa no mundo da informática, da tecnologia e da inteligência artificial. Como sempre, selecionámos 5 temas que marcaram a atualidade tecnológica desta semana. Começamos no Algarve, passamos pelos grandes centros mundiais de inteligência artificial, conhecemos um lançamento importante, descobrimos uma ferramenta gratuita que te pode facilitar o dia-a-dia e terminamos com um truque simples, mas muito útil. Vamos então às 5 novidades desta semana. Começando pela nossa academia, a Universidade do Algarve assumiu oficialmente a liderança do CEU, a Aliança Europeia das Universidades dos Mares, e prepara-se para receber a próxima Governing Week, um dos encontros mais importantes desta rede universitária. Mas afinal, o que significa isto? O CEU junta universidades de vários países europeus com um objetivo comum: criar uma verdadeira universidade europeia, onde estudantes, investigadores e docentes possam colaborar cada vez mais sem fronteiras. Na prática, isto traduz-se em novos projetos de investigação, maior mobilidade internacional, desenvolvimento de tecnologias em parceria e acesso a laboratórios e infraestruturas partilhadas. Para a Universidade do Algarve, assumir esta liderança representa também um reconhecimento internacional no trabalho desenvolvido nos últimos anos. É uma notícia que merece destaque, porque demonstra que a inovação não acontece apenas nos grandes centros tecnológicos mundiais, também acontece aqui, no Algarve. A maior notícia internacional desta semana, sem dúvida, chega da AMD. A empresa apresentou oficialmente a nova geração da sua infraestrutura para inteligência artificial, reforçando a concorrência direta à Nvidia. Os nomes mais importantes são 3. Helios, a nova plataforma que irá equipar os centros de dados preparados para executar modelos de inteligência artificial de enorme dimensão. Depois surgem os novos aceleradores Instinct MI455X, concebidos para treino e inferência de modelos de inteligência artificial, e finalmente os novos processadores EPYC Venice, destinados aos servidores da próxima geração, do qual também já falámos aqui no Controle Alt-Rua. Pode parecer uma tecnologia muito distante da nossa realidade, mas sempre que utilizamos um chatbot, traduzimos um texto automaticamente ou pedimos ajuda a uma ferramenta de inteligência artificial, é precisamente este tipo de infraestrutura que está a trabalhar nos bastidores. Quanto mais rápidos forem estes sistemas, mais rápidos serão também as respostas que recebemos. A corrida da inteligência artificial já não é apenas entre empresas de software. Hoje ganha quem conseguir construir o hardware mais eficiente. E essa corrida está mais intensa do que nunca. O lançamento da semana não é um telemóvel nem um portátil. É uma tendência que começa finalmente a chegar ao mercado profissional. Cada vez mais fabricantes estão a apresentar estações de trabalho preparadas para executar inteligência artificial localmente, sem depender permanentemente de cloud. Estas máquinas integram processadores de última geração, grandes quantidades de memória e placas gráficas capazes de correr modelos de inteligência artificial diretamente no computador. Na prática, isto significa maior privacidade, menor latência e custos reduzidos para empresas, universidades e investigadores. Durante muito tempo associámos a inteligência artificial apenas aos grandes centros de dados. Agora começa a surgir um novo conceito: trazer parte dessa capacidade para a secretária de quem trabalha diariamente com programação, engenharia, multimédia ou investigação científica. É uma mudança discreta, mas pode alterar profundamente a forma como utilizamos a inteligência artificial nos próximos anos. A ferramenta desta semana chama-se LocalSend. É gratuita, de código aberto e resolve um problema que muitos de nós encontramos todos os dias: passar ficheiros entre equipamentos diferentes. Imagina que tens um computador com Windows, um portátil com Linux e um telemóvel Android ou até mesmo um iPhone. Normalmente acabamos por recorrer ao e-mail, ao WhatsApp, ao Google Drive ou até a uma pen USB. Com o LocalSend, isso deixa de ser necessário. Desde que os equipamentos estejam ligados à mesma rede, podes enviar diretamente entre eles, sem passar pela internet e sem criar qualquer conta. Fotografias, vídeos, documentos, apresentações ou pastas completas são transferidos de forma rápida e segura. Outra vantagem importante é a privacidade. Como os ficheiros nunca passam por servidores internos, permanecem sempre dentro desta tua rede local. Está disponível para Windows, Mac, Linux, Android e iOS. Se trabalhas com vários dispositivos, vale mesmo a pena experimentar. Terminamos hoje com uma dica muito simples, mas que continua a causar muitas dúvidas. À primeira vista, praticamente todos os cabos USB-C parecem iguais, mas a realidade é bem diferente. Há cabos que servem apenas para carregar equipamentos, outros permitem também transferência de dados. Existem modelos capazes de suportar vídeo para um monitor externo, alimentar um portátil e transmitir dados em alta velocidade, tudo ao mesmo tempo. O problema é que visualmente muitos deles são praticamente indistinguíveis. Por isso, quando comprares um cabo USB-C, verifica sempre as especificações. Procura informações como velocidade de transferência, potência máxima suportada, compatibilidade com o DisplayPort ou Thunderbolt se precisares ligar um monitor. Um cabo barato pode funcionar perfeitamente para carregar um telemóvel, mas pode ser completamente inútil para ligar um monitor 4K ou transferir grandes quantidades de dados. É um pequeno detalhe que evita muitas dores de cabeça. E assim chegamos ao fim de mais uma edição do Control Alto Rua. Começámos na Universidade do Algarve, que assumiu a liderança da Aliança Universitária Europeia CU, um passo importante para reforçar a investigação, a inovação e a cooperação internacional. Conheceste também a nova ofensiva da AMD na corrida pela inteligência artificial com a plataforma Helios, os aceleradores Instinct e os processadores Venice. Falámos ainda da crescente aposta em estações de trabalho preparadas para executar inteligência artificial localmente. Descobrimos o Local Send, uma ferramenta simples, mas extremamente útil para partilhar ficheiros entre diferentes dispositivos. Sem esquecer, terminámos com a dica prática sobre os cabos USB-C. 5 temas, 5 novidades e pouco mais de 5 minutos. Voltamos na próxima quarta-feira às 9h45 da manhã e às 5h45 da tarde aqui na Rua FM 102.7. A frequência mais académica do planeta.
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0: Acabaste de ouvir João Maia Ferreira com o tema Cavaleiro Pálido e antes tiveste a oportunidade de ouvir a rúbrica Controle Alto Rua de Pedro Gonçalves, que junta informação, tecnologia e curiosidade digital. Já sabes, podes ouvir esta rúbrica todas as quartas-feiras às 9h45 e também às 5h45. Ou então em todas as plataformas digitais da Rua FM. Por agora resta despedir-me de ti, já são 9h58 minutos e estive na tua companhia desde as 8 até às 10. Espero que tenhas gostado de estar desse lado a ouvir sempre as melhores músicas neste que foi o Café Duplo da Rua FM. Fica em 102.7 ou em rua.pt. Por fim, vais ouvir Cassete Pirata, A Rotina. Boa quarta-feira e até à próxima.
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1: Olá, eu sou a Matilda e estou no Palco Rua a falar do meu álbum de corpo inteiro. 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Aliás, demorei 5 anos a fazer o álbum, por isso mesmo, eu acho. 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
2: Para quem não te conhece, tu tens aqui uma pessoa muito importante, que é uma das pessoas mais conhecidas na música portuguesa, Carlos do Carmo, que é o teu avô. 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
1: Dia 19 de agosto acontece o Festival Paragem no Centro Cultural de Lagos. Este festival vai contar com os Lavoisier, grupo formado por Patrícia Relvas e Roberto Afonso. Este duo reinventa o cancioneiro tradicional português através de uma abordagem minimalista. Não percas o Festival Paragem, dia 19 de agosto, pelas 9h30 da noite no Centro Cultural de Lagos.
2: De 6 a 16 de agosto acontece a Mostra de Cinema ao Ar Livre de Tavira. Há coisa melhor do que passar as noites de verão a ver filmes espetaculares sob a luz das estrelas? Eu acho que não. As sessões são às 9h30 da noite, mas a partir das 8h30, a bilheteira e o bar dos claustros do Convento do Carmo estarão a funcionar. No menu dos filmes há destaque para Valor Sentimental, A Pequena Amélie, Orlando Pantera e muito mais. Anota na agenda a Mostra de Cinema ao Ar Livre de Tavira, de 6 a 16 de agosto, nos claustros do Convento do Carmo.
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1: Soraya Varela.
2: Olá, muito boa tarde. O número de candidatos ao ensino superior já superou os valores de 2025. Este ano, os alunos têm mais 3 dias para concorrer devido aos atrasos na correção dos exames nacionais. Ainda assim, já foram apresentadas mais de 51 mil candidaturas. No primeiro dia da primeira fase do concurso, apenas 304 alunos tinham apresentado candidatura, resultado também das falhas e atrasos do novo modelo de correção. Podes saber mais em barlavento.com. Desde o início da época balnear e até ao final de julho foram registadas 17 mortes e 868 salvamentos. De acordo com a Autoridade Marítima Nacional, 12 das mortes tiveram como causa provável o afogamento e 5 foram atribuídas a doença súbita. 3 dos acidentes mortais ocorreram em praias marítimas vigiadas, 8 em praias não vigiadas, 4 em praias que ainda não dispunham de vigilância balnear à data da ocorrência e 2 noutras zonas marítimas não vigiadas. Das vítimas mortais, 3 foram registadas no Algarve. Sabe mais em barlavento.pt. O Algarve foi a região do país onde as rendas mais aumentaram no último ano. Segundo o índice dos preços do Idealista, arrendar casa na região ficou 34,3% mais caro em julho face ao mesmo mês de 2025. O preço médio do arrendamento no distrito de Faro é agora de 22,50€ por metro quadrado, o mais elevado do país à frente de Lisboa. Apesar da subida regional, há exceções. Em Loulé e Faro, os valores das rendas desceram ligeiramente, enquanto em Olhão se mantiveram estáveis. A nível nacional, o aumento das rendas foi de apenas 0,9% no último ano. Podes saber mais em jornaldoalgarve.pt. A informação está completa. Regresso às 6 da tarde.
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1: Sexta-feira, dia 21, o Teatro das Figuras recebe o musical Evita. O musical narra em formato ópera rock a ascensão e queda de Eva Perón, a carismática e controversa primeira-dama da Argentina. Passado nas décadas de 1930 e 1940, o musical acompanha a trajetória desta jovem ambiciosa que sai do interior em busca de fama e fortuna em Buenos Aires. A história é narrada por Che, revolucionário cético e uma espécie de consciência crítica que observa e questiona as ações de Eva ao longo da sua vida. Anota na agenda dia 21, às 9h30 da noite, o musical Evita no Teatro das Figuras, em Faro.
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Não, não, isso não. Aqui pela rua nós não queremos que ninguém falte às eleições. Boa tarde, seja bem-vindo a este sentido obrigatório de quarta-feira, dia 5 de agosto. São 5 horas, 7 minutos e estás comigo, Rubem Bento, até bem perto das 7 da tarde. Para trás ficou Caio com Faltamos às Eleições, mas já toca na tua Rua FM esta que é uma banda vinda do Porto que começou a tocar em 2008 e traz-te este tema Evils. São eles que te trazem Hero Tragedy, um tema de 2025 a tocar na tua Rua FM. A seguir, viemos até ao Algarve, descemos um bocadinho e vamos até uma Made in Algarve. Electric Gold, o quarteto de rock oriundo do Sotavento Algarvio, traz-te Supernova. E depois vais já buscar a tua agenda ou então pega no teu telemóvel para apontares todas as sugestões culturais que temos para ti, porque o Fora de Portas às 5:15 é o momento exato para te ficares atualizado de tudo o que se passa a nível cultural na nossa região. Mas agora vamos aos Evils, porque eles certamente vão começar muito bem esta tua tarde de quarta-feira. Fica desse lado, já sabes, ligado nos 102.7 ou em rua.pt. Eu, Rubem Bento, estou aqui até às 7.

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1: 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A Praça do Infante volta a encher-se de música, com o regresso da animação de rua. Vários artistas vão animar as noites do verão lacobrigense, nomeadamente Roberto Bernardino, Fábio Muchacho, Paulo das Vacas e muito mais. Não percas um verão animado pelas ruas de Lagos, com muitos concertos até dia 28 de agosto.
2: 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O grupo toca o seu estilo único de reggae, com um toque de dub, soul, pop, ska e afrobeat. Já a cantora Naomi tem composições que impressionam através da poesia e da sua voz poderosa e singular. As suas letras honestas transmitem uma mensagem importante, enquanto a sua incrível banda traz autenticidade, good vibes e um groove multicultural que te vai arrastar para a pista de dança. Anota na agenda concerto de Naomi Falcon and the

0: da dia 21, às 21h30 da noite, Musical Evita, no Teatro das Figuras, em Faro.
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4: Ainda toca, sim, senhor, e ainda há de tocar durante muitos e bons anos. 5 horas, 19 minutos, estás a ouvir a tua Rádio Universitária do Algarve, Rua FM, em 102.7 ou em rua.pt. Hoje, no dia em que se celebra, dia 5 de agosto, se celebra o dia, deixem-me só confirmar aqui, que entretanto o calendário fechou, mas vou já à procura, celebra-se o dia da ostra. Eu posso falar tanto sobre a ostra, mas se calhar agora ainda não é muito conveniente, porque ostras, lá mais para o final da tarde, mais para o final deste dia obrigatório, se calhar posso falar sobre este dia da ostra e talvez dar-te algumas sugestões, até porque está a decorrer a festa da Ria Formosa aqui em Faro, mas disso falamos mais daqui a pouco, porque agora voltamos à boa música da tua Rua FM, depois de um Fora de Portas, em que espero que tenhas apontado todas as sugestões culturais que te demos para os próximos dias aqui pelo Algarve. Entretanto, como te estava a dizer, vamos até às músicas, até à playlist da nossa Rua FM. A próxima é bem recente aqui na nossa playlist, é de maio de 2026. Ela é cantora e compositora britânica, reside aqui no Algarve, e traz-te o tema End of the World. O tema é de Raquel Gracie, que toca agora nos 102.7 ou em rua.pt.
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0: A Sul com Cepa Torta a tocar na tua UFM quando passam 26 minutos das 5 da tarde nesta quarta-feira, dia 5 de agosto. Estás em boa companhia. Eu sou o Rubén Bento e estou aqui deste lado do microfone até bem perto das 7 da tarde neste teu regresso a casa, neste meio de tarde, sim, porque agora chega ao verão e a esta hora, às 5h30, mais ou menos, mais coisa, menos coisa, ainda se pode dizer que estamos a meio da tarde. Mas entretanto, eu estava aqui a olhar para a nossa playlist e a música que se segue é uma daquelas de recuar no tempo e ir até ao ano de 2006, é uma música do baú, muito, muito boa. Mas como eu não quero lançar só assim a música e tu desse lado ficas aí a ouvi-la, vou-te dar algumas dicas para fazermos aqui um quiz sobre a música que aí vem. Então, a música foi cantada, é cantada e interpretada por uma cantora inglesa e esta música faz parte do seu segundo e último álbum de estúdio chamado Back to Black, lançado em 2006. A música foi lançada como segundo single também de Back to Black, a 8 de janeiro de 2007. Foi originalmente gravada como uma faixa a solo e depois foi remixada, pode-se dizer, foi feito um mix com uma participação bastante conhecida. A versão original apareceu no álbum de... não vou dizer o nome da artista, mas a versão mixada aparece no álbum do outro artista. Pronto, ficamos assim. Na lista das melhores canções de 2007 da revista Entertainment Weekly, esta canção ficou em segundo lugar. Sabes de que canção e de que artista é que estou a falar? Não? Se calhar sim. Quanto é que apostas? Vá, vamos deixar de apostas a uma hora destas. Vamos, é à boa música da tua UFM. Esta é de 2006 e é isso mesmo. É uma música do baú.
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0: Ela é a Amy Winehouse. O tema chama-se You Know I'm No Good e toca agora na tua UFM. Vamos lá, até ao ano de 2006.

0: E que tal desta viagem até 2006? 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
0: Agora viajamos até 2026, 20 anos depois, com Amar. O tema chama-se Sem Carta. A seguir, Kendrick Lamar com Love.

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6: Ah, pois é, depois destas dicas, destas ótimas dicas, vamos lá aqui falar-te um bocadinho sobre aquilo que está a passar aqui na nossa emissão desta quarta-feira, dia 5 de agosto. Não, não é nada demais, não. É só porque hoje, dia 5 de agosto, se comemora o Dia da Ostra. Dia este que certamente vais celebrar, se gostas de ostras, claro, vais celebrar da melhor maneira com um dos eventos que está a acontecer mesmo aqui pertinho da nossa UFM. Sabes do que é que eu te estou a falar? Da 30ª edição da Festa da Ria Formosa, que regressa a Faro de 30 de julho a 9 de agosto. Por isso, ainda tens aqui uns diazinhos para ires até ao Largo de São Francisco, aqui em Faro, provar todo o tipo de mariscos que queiras e que possas imaginar. Um deles pode mesmo ser estas ostras, já que hoje se celebra esta efeméride. Mas voltando à Festa da Ria Formosa, o evento é de entrada livre e junta uma oferta de marisco e também pratos regionais a um programa diário, uma programação diária com música ao ar livre, sendo que esta Festa da Ria Formosa pode ser aproveitada das 6 da tarde até à 1 da manhã. A festa é promovida pela Vive Mar e se tu tens dúvidas de ir ou não ir, vai, aproveita esta Festa da Ria Formosa. E se queres saber mais, vai até ao nosso site em rua.pt, porque o último Faro em Foco foi dedicado especialmente a esta Festa da Ria Formosa, que celebra este ano, em 2026, a sua 30ª edição. Se não me falha aqui os cálculos, o cartaz musical de hoje será com Jorge Guerreiro, é isso mesmo, Jorge Guerreiro, mas o cartaz é vasto. Já tivemos Rosinha, já tivemos Bruna, já tivemos Jéssica Chaveiro, já tivemos Chave de Ouro e ainda vamos ter Belito Campos, Fernando Correia Marques, Arte Musa e muito, muito mais. Dizer também que se calhar hoje eu vou lá, não sei, ainda estou a ver, vou sair daqui às 7, hora até à qual te vou estar aqui a fazer companhia, mas depois se calhar Eu vou dar aqui um saltinho até à Festa da Ria Formosa. O convite fica feito, até porque são 5 horas 45 minutos e temos de ir lá. Temos de ir lá onde? Sim, temos de ir à rubrica Controlo Alto de Rua, porque o nosso Pedro Gonçalves está aqui já mortinho para te dar todas as informações, todos os temas ligados à informática, também à inovação e à cultura tecnológica. Nesta rubrica, com destaque para projetos nacionais e internacionais. Esta é uma rubrica do nosso Pedro Gonçalves e vamos a ela. Bora lá.
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7: Olá e sejam bem-vindos a mais uma edição do Control Alto Rua, a rúbrica semanal na Rua FM, onde acompanhamos aquilo que realmente interessa no mundo da informática, da tecnologia e da inteligência artificial. Como sempre, selecionámos 5 temas que marcaram a atualidade tecnológica desta semana. Começamos no Algarve, passamos pelos grandes centros mundiais de inteligência artificial, conhecemos um lançamento importante, descobrimos uma ferramenta gratuita que te pode facilitar o dia-a-dia e terminamos com um truque simples, mas muito útil. Vamos então às 5 novidades desta semana. Começando pela nossa academia, a Universidade do Algarve assumiu oficialmente a liderança do CEU, a Aliança Europeia das Universidades dos Mares, e prepara-se para receber a próxima Governing Week, um dos encontros mais importantes desta rede universitária. Mas afinal, o que significa isto? O CEU junta universidades de vários países europeus com um objetivo comum: criar uma verdadeira universidade europeia, onde estudantes, investigadores e docentes possam colaborar cada vez mais sem fronteiras. Na prática, isto traduz-se em novos projetos de investigação, maior mobilidade internacional, desenvolvimento de tecnologias em parceria e acesso a laboratórios e infraestruturas partilhadas. Para a Universidade do Algarve, assumir esta liderança representa também um reconhecimento internacional no trabalho desenvolvido nos últimos anos. É uma notícia que merece destaque, porque demonstra que a inovação não acontece apenas nos grandes centros tecnológicos mundiais, também acontece aqui, no Algarve. A maior notícia internacional desta semana, sem dúvida, chega da AMD. A empresa apresentou oficialmente a nova geração da sua infraestrutura para inteligência artificial, reforçando a concorrência direta à Nvidia. Os nomes mais importantes são 3. Helios, a nova plataforma que irá equipar os centros de dados preparados para executar modelos de inteligência artificial de enorme dimensão. Depois surgem os novos aceleradores Instinct MI455X, concebidos para treino e inferência de modelos de inteligência artificial, e finalmente os novos processadores EPYC Venice, destinados aos servidores da próxima geração, do qual também já falámos aqui no Control Alto Rua. Pode parecer uma tecnologia muito distante da nossa realidade, mas sempre que utilizamos um chatbot, traduzimos um texto automaticamente ou pedimos ajuda a uma ferramenta de inteligência artificial, é precisamente este tipo de infraestrutura que está a trabalhar nos bastidores. Quanto mais rápidos forem estes sistemas, mais rápidos serão também as respostas que recebemos. A corrida da inteligência artificial já não é apenas entre empresas de software. Hoje ganha quem conseguir construir o hardware mais eficiente. E essa corrida está mais intensa do que nunca. O lançamento da semana não é um telemóvel nem um portátil. É uma tendência que começa finalmente a chegar ao mercado profissional. Cada vez mais fabricantes estão a apresentar estações de trabalho preparadas para executar inteligência artificial localmente, sem depender permanentemente de cloud. Estas máquinas integram processadores de última geração, grandes quantidades de memória e placas gráficas capazes de correr modelos de inteligência artificial diretamente no computador. Na prática, isto significa maior privacidade, menor latência e custos reduzidos para empresas, universidades e investigadores. Durante muito tempo associámos a inteligência artificial apenas aos grandes centros de dados. Agora começa a surgir um novo conceito: trazer parte dessa capacidade para a secretária de quem trabalha diariamente com programação, engenharia, multimédia ou investigação científica. É uma mudança discreta, mas pode alterar profundamente a forma como utilizamos a inteligência artificial nos próximos anos. A ferramenta desta semana chama-se LocalSend. É gratuita, de código aberto e resolve um problema que muitos de nós encontramos todos os dias: passar ficheiros entre equipamentos diferentes. Imagina que tens um computador com Windows, um portátil com Linux e um telemóvel Android ou até mesmo um iPhone. Normalmente acabamos por recorrer ao e-mail, ao WhatsApp, ao Google Drive ou até a uma pen USB. Com o LocalSend, isso deixa de ser necessário. Desde que os equipamentos estejam ligados à mesma rede, podes enviar diretamente entre eles, sem passar pela internet e sem criar qualquer conta. Fotografias, vídeos, documentos, apresentações ou pastas completas são transferidos de forma rápida e segura. Outra vantagem importante é a privacidade. Como os ficheiros nunca passam por servidores internos, permanecem sempre dentro desta tua rede local. Está disponível para Windows, Mac, Linux, Android e iOS. Se trabalhas com vários dispositivos, vale mesmo a pena experimentar. Terminamos hoje com uma dica muito simples, mas que continua a causar muitas dúvidas. À primeira vista, praticamente todos os cabos USB-C parecem iguais, mas a realidade é bem diferente. Há cabos que servem apenas para carregar equipamentos, outros permitem também transferência de dados. Existem modelos capazes de suportar vídeo para um monitor externo, alimentar um portátil e transmitir dados em alta velocidade, tudo ao mesmo tempo. O problema é que visualmente muitos deles são praticamente indistinguíveis. Por isso, quando comprares um cabo USB-C, verifica sempre as especificações. Procura informações como velocidade de transferência, potência máxima suportada, compatibilidade com o DisplayPort ou Thunderbolt se precisares ligar um monitor. Um cabo barato pode funcionar perfeitamente para carregar um telemóvel, mas pode ser completamente inútil para ligar um monitor 4K ou transferir grandes quantidades de dados. É um pequeno detalhe que evita muitas dores de cabeça. E assim chegamos ao fim de mais uma edição do Control Alt Rua. Começámos na Universidade do Algarve, que assumiu a liderança da Aliança Universitária Europeia CU, um passo importante para reforçar a investigação, a inovação e a cooperação internacional. Conheceste também a nova ofensiva da AMD na corrida pela inteligência artificial com a plataforma Helios, os aceleradores Instinct e os processadores Venice. Falámos ainda da crescente aposta em estações de trabalho preparadas para executar inteligência artificial localmente. Descobrimos o Local Send, uma ferramenta simples, mas extremamente útil para partilhar ficheiros entre diferentes dispositivos. Sem esquecer, terminamos com a dica prática sobre os cabos USB-C. 5 temas, 5 novidades e pouco mais de 5 minutos. Voltamos na próxima quarta-feira às 9h45 da manhã e às 5h45 da tarde aqui na Rua FM 102.7. 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
6: Está tudo dito. Este e outros episódios do Control Alt Rua estão disponíveis nas nossas plataformas digitais ou em rua.pt. Por isso, se gostaste tanto como eu deste episódio, vai até ao nosso site, pelo menos, rua.pt, que lá há muito mais. Entretanto, voltamos à música quando estamos a 7 minutos das 6 da tarde e esta é Made in Algarve.
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6: Ele vai estar no Festival F. É o Daniel Camis. O tema chama-se Rat Race e toca agora nos 102.7 ou em rua.pt.

0: A seguir, às 6 da tarde, as notícias são com a Soraya Varela. Mas antes, ainda tenho uma música para te dar quando estamos a 3 minutos das 6 da tarde.
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0: E se ele diz que é até a música acabar, não. Eu vou estar aqui até às 7 e a música é Se Não Acaba na Tua Rua, é o São Pedro.

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3: Olá, muito boa tarde. O número de candidatos ao ensino superior já superou os valores de 2025. Este ano, os alunos têm mais 3 dias para concorrer devido aos atrasos na correção dos exames nacionais. Ainda assim, já foram apresentadas mais de 51 mil candidaturas. No primeiro dia da primeira fase do concurso, apenas 304 alunos tinham apresentado candidatura, resultado também das falhas e atrasos do novo modelo de correção. Podes saber mais em barlavento.com. Desde o início da época balnear e até ao final de julho foram registadas 17 mortes e 868 salvamentos. De acordo com a Autoridade Marítima Nacional, 12 das mortes tiveram como causa provável o afogamento e 5 foram atribuídas a doença súbita. 3 dos acidentes mortais ocorreram em praias marítimas vigiadas, 8 em praias não vigiadas, 4 em praias que ainda não dispunham de vigilância balnear à data da ocorrência e 2 noutras zonas marítimas não vigiadas. Das vítimas mortais, 3 foram registadas no Algarve. Sabe mais em barlavento.pt. O Algarve foi a região do país onde as rendas mais aumentaram no último ano. Segundo o índice dos preços do Idealista, arrendar casa na região ficou 34,3% mais caro em julho face ao mesmo mês de 2025. O preço médio do arrendamento no distrito de Faro é agora de 22,50€ por metro quadrado, o mais elevado do país à frente de Lisboa. Apesar da subida regional, há exceções. Em Loulé e Faro, os valores das rendas desceram ligeiramente, enquanto em Olhão se mantiveram estáveis. A nível nacional, o aumento das rendas foi de apenas 0,9% no último ano. Podes saber mais em jornaldoalgarve.pt. A informação por hoje está completa. Regressamos amanhã à 1 e às 6 da tarde.
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0: quando há dúvidas. Não, aqui não, aqui na rua não há dúvidas nenhumas. São 6 horas, 5 minutos. Estás no sentido obrigatório comigo, Rubem Bento, até bem perto das 7 da tarde. Temos mais aqui 55 minutos para te fazer companhia. E chega aquele momento das minhas emissões em que tenho de te falar sobre aquilo que vai acontecer já daqui a um mesinho. O tempo passa e, num piscar de olhos, estamos no início de setembro. E início de setembro, em Faro, é sinónimo de Festival F. O Festival F vai decorrer de 3 a 5 de setembro, aqui em Faro, e vai celebrar a sua 11ª edição com um cartaz cheio de muitos e bons nomes. Um deles é o que vai tocar já a seguir, mas isso já te falo. Entretanto, ao longo de mais de uma década, o Festival F tem vindo a crescer, a evoluir e também a afirmar-se como um dos principais eventos culturais, não só da região, do nosso Algarve, mas também do país. Neste ano, o Centro Histórico da capital algarvia vai voltar a transformar-se, assim, de um dia para outro, num palco vivo ao ar livre, com o festival a atravessar ali a vila adentro de Faro até ocupar, entre aspas, as margens da Ria Formosa. Este é um grande festival, o Festival F, e a tua rua vai andar por lá. Sim, nós vamos estar lá de 3 a 5 de setembro. Temos trazido nas nossas redes sociais e também nas nossas emissões algumas entrevistas que fizemos na conferência de imprensa e hoje saiu mais uma. Se queres saber a quem, vai até ao nosso Instagram e até às nossas plataformas digitais da Rua FM, seja Instagram, seja Facebook, seja o nosso site em rua.pt, porque lá temos todos os conteúdos deste Festival F. E dar-te só aqui um spoiler, já que ninguém nos está a ouvir. O de hoje é o Kim Albergaria, ele que esteve à conversa comigo na conferência de imprensa do Festival F. E se fores às nossas redes sociais, poderás saber mais do que é que se vai passar por lá. Kim Albergaria, que vai estar este ano em dose dupla no Festival F, num dia com os Paus e, nesse mesmo dia, com Mães Solteiras, as duas bandas de que faz parte. Entretanto, a música que vem já a seguir é também de um dos nomes que vai estar neste Festival F. Ele chama-se Rui Pereira, é membro dos antigos Grog Nation e este que foi um grupo de rap português. Traz-te, já entendi, a tocar na tua Rua FM. Ele que, se não me falham aqui os cálculos, vai estar no Festival F no dia 5 de setembro. No dia 5, último dia, isso mesmo, no palco Ria, ele que toca agora na tua Rua FM. Bora lá, faz com que viajemos até daqui a um mês, mas estamos ainda em agosto. Bora lá.
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0: Papião a tocar na tua UFM, Milky a par de Slow J, Dani Gato, Carminho e Orquestra do Algarve e muitos mais são cabeças de cartaz da edição deste ano do Festival F.
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0: A seguir é hora de prazeres interrompidos, mas antes ainda tenho uma música para te dar. Nobody, o projeto sediado no Porto, traz-te September, um tema bem recente. Aqui nos 102.7 ou em rua.pt. Bom final de tarde com a rua.
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1: No episódio de hoje, vou falar-vos do livro Jerónimo e os Apaches, autobiografia do último chefe índio, de Jerónimo, edições Sílabo. As tribos indígenas que habitavam a América do Norte eram fruto de distintas realidades linguísticas, geográficas e culturais. Viviam do que a natureza lhes dava e alguns praticavam a agricultura. As relações entre povos nem sempre eram pacíficas e não raras vezes guerreavam entre si com inusitada ferocidade e violência. Porém, a abundância de recursos e a vastidão de território pareciam jogar a favor dos nativos norte-americanos. E assim seria até 1492, quando Colombo abriu caminho para as sucessivas vagas de europeus. Nessa época, eram cerca de 12 milhões de indivíduos. Com a colonização, este número foi decrescendo de forma drástica. Entre as causas estão as doenças transmitidas pelos europeus e africanos, mas também pelas sucessivas guerras, deslocações forçadas e fome. No início do século XX, já só restavam menos de 1 milhão de pessoas. Se para uns a guerra revestia-se do sonho de um Estado, para os outros era a luta pelo território ancestral e pela própria sobrevivência. Jerónimo nasceu em 1829 e foi o chefe da tribo Chiricahua, que pertencia ao grupo étnico Apache. Ele é o rosto e o símbolo do que seria o último suspiro de uma revolta. Os orgulhosos guerreiros Apache tinham como principais rivais os Comanches. Com a chegada dos europeus, o confronto passou a ser com os espanhóis, mexicanos e com os Estados Unidos. A vida de Jerónimo é feita de vitórias e derrotas, traições e tragédias, com o massacre da sua família pelos mexicanos, mas também de rendições e fugas, até que a 4 de setembro de 1886, o velho guerreiro acabou por enterrar de vez o machado de guerra. Na reserva militar de Fort Sill, em Oklahoma, ainda teve tempo para ditar as suas memórias. Esta é a sua verdade e o seu testemunho. Boas leituras!
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3: É isso mesmo, às 6 horas e 18 minutos aterramos aqui no Algarve, mais precisamente em Faro. Eles são um quarteto de Faro de punk, chamam-se Razor Kids.

que bom que é voltar até 2015 com 21 Pilots, Heavy Dirty Soul, a tocar na tua UFM. Esta não é uma música do baú, mas já estava guardada no meu.

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1: Esta é a tua rádio, estás na Rua FM, 6 horas 24 minutos. O meu nome é Ruben Bento e estou aqui a fazer-te companhia neste final de tarde, até bem perto das 7. E hoje, como se comemora o Dia da Ostra, tenho-te estado aqui a dar algumas dicas e algumas sugestões do que fazeres assim num dia de verão, uma quarta-feira à tarde. O que é que se poderá fazer melhor? Ou não, podes não gostar, mas o que é que poderás fazer de melhor do que ir a um festival do marisco? Melhor dizendo, vou reformular um bocadinho, melhor do que ires a uma festa da Ria Formosa. Ah, não percebeste, ok, é que podes ir a um ou podes ir a outro. Um já está a decorrer e há pouco falei-te sobre a 30ª edição da Festa da Ria Formosa, que está mesmo aqui pertinho da rua, no Largo de São Francisco, em Faro. Decorre até dia 9 de agosto, mas hoje é o Dia da Ostra e se não quiseres celebrar hoje, podes celebrar nos próximos dias, sim, porque não há problema nenhum em celebrares este Dia Nacional da Ostra nos Estados Unidos e Dia Mundial da Ostra no resto do mundo. Mas eu estava aqui a questionar-me, porquê celebrar um Dia da Ostra? Se és como eu que gosta, é motivo suficiente para celebrar esta efeméride. Se não gostas de ostras, pois não celebres. É tão simples quanto isso. Ou se fores à Festa da Ria Formosa ou ao Festival do Marisco, poderás comer outras coisas que não ostras. Mas porquê? Primeiro, o que é uma ostra? A ostra é o nome comum atribuído a diferentes grupos de moluscos bivalves que vivem em ambientes marinhos e também em estuarinos. Esta palavra não conhecia, olha, mais uma palavra para o meu dicionário. Existem espécies destinadas ao consumo humano, mas outras que são conhecidas pelas pérolas, pela produção de pérolas, como as chamadas ostras perlíferas. Olha que já vou daqui com alguns conhecimentos. Ostras são muito boas porque não só são boas para o nosso estômagozinho quando comemos, mas também a questão das pérolas, porque a formação da pérola na ostra acaba por ter aqui uma, pode-se dizer, está-me a faltar palavras. Ai, ai. A pérola pode ser aqui uma, pode ser origem, olha, esqueçam, já vos falo das pérolas, ok? É só porque é gira a formação da pérola na ostra. Mas disso já te falo mais a seguir. Agora, queria-te falar sobre aquilo que ainda vem aí. E daí também a minha conversa das ostras. É porque o Festival do Marisco também vai regressar ao Olhão de 10 a 15 de agosto. Vai voltar a ter lugar no Jardim Pescador Olhanense entre 10 e 15 de agosto. E os mariscos e bivalves da Ria Formosa acabam sempre por ser aqui o maior atrativo, mas também a doçaria regional, o artesanato e os espetáculos que, digo-vos, é um cartaz de excelência. A abertura está marcada para sábado, dia 10, com Matias Damásio, depois no domingo há DJ Télio, no dia 12, Némanos, depois Calema, Marisa, Daniela Mercury e muito, muito mais no Festival do Marisco, que regressa a Olhão de 10 a 15 de agosto. Estas são duas sugestões, tanto a Festa da Ria Formosa, que já está a decorrer aqui em Faro, como o Festival do Marisco, são duas sugestões que a Rua FM te dá. E para fazer aqui um trocadilho com a próxima música, sabem o que era bom? E que, digo-vos, até dava para ser funcionário do mês, era se nos trouxessem aqui à Rua FM um dia destes, nos ligassem para o nosso número 914-500-660 e nos dissessem: olhem, temos aqui marisco para oferecer aos locutores da Rua FM, por isso, olhem, só por isto merecemos ser funcionários do mês. Sai.

Garajão Du do Porto a trazer-te funcionário do mês. E digam-me lá, quem é que não quer ser funcionário do mês com ou sem ostras a entregarem à Rua FM? Ah, pois é, tu queres, de certeza.

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1: E do Porto para o Porto, sim, porque continuamos na cidade invicta. Eles chamam-se Ens, são uma banda do Porto com este nome um bocadinho peculiar, mas trazem-te um tema bem animado, chama-se Hello Fellow, e toca agora nos 102.7 ou em rua.pt.

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4: É isso mesmo, e esta eu gosto bastante, até porque já decorei a letra e não me sai da cabeça quando começam estes primeiros acordes. São o Comodoro, o amigo, ele que é artista aqui lacobrigense de Lagos, traz-te o tema Polaroid Android, a seguir The XX, I Dare You, mas muito mais até bem perto das 7. Ora, até que te faço companhia.

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1: A seguir é a hora das despedidas, mas antes aproveita ainda esta música Dan Riverman e Rita Red Shoes com Another Life a tocar na tua Rua FM.

tão bonito. E passamos de uma música um bocadinho mais triste para uma muito alegre. Isto porquê? Porque eu quero terminar este sentido obrigatório de quarta-feira, 5 de agosto, da melhor maneira, quando estamos aqui a um minutinho das 7 da tarde. É hora das despedidas. O meu nome é Ruben Bento e foi muito bom ter-te feito companhia das 5 às 7 neste sentido obrigatório. E hoje, diferentemente dos outros dias, não me despeço com um até breve, não, porque vou voltar à antena da tua rua FM amanhã às 8 da manhã. Sou eu que te faço companhia no teu acordar de quinta-feira. Por isso, só me resta desejar-te um bom fim de tarde, uma boa noite e até amanhã. Encontramos-nos aqui no 102.7 ou em rua.pt. tchau, tchau, até amanhã.

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1: Este é um especial olá ao programa Sonoridades. Eu sou o cantante do Salsa Celtica, Lino Rocha, e espero que o pessoal esteja ouvindo este programa e estou muito agradecido.

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2: Fala, Caiçara, como é que você tá? Suavíssimo por aí? Sou eu, Jack na voz, começando mais um Caiçara Vibes. Hoje iniciamos nossa playlist com a envolvente Luzes, uma colaboração entre Emano e Hélio Bente. Emano, cantor e compositor carioca de reggae e MPB, cresceu na Vila Cosmos do Rio de Janeiro, influenciado pelo ambiente musical de sua família, filho do baixista Wagner Beraldo, da banda Água de Coco. Emano desenvolveu uma carreira versátil, colaborando com artistas como Bruno Schelles, do 3030, e Marcelo Mimoso. Entre suas composições autorais destacam-se Minha Flor e Te Esperar. Hélio Bente é vocalista e fundador da banda de reggae Ponto de Equilíbrio, ativa desde 1999 e referência no cenário musical brasileiro, com uma voz marcante e letras que promovem paz, justiça social e espiritualidade. Hélio já colaborou com nomes como Gilberto Gil, Nath Roots e Ivete Sangalo. Luzes combina hip hop, reggae e trap, refletindo sobre momentos simples e íntimos, celebrando a vivência nas favelas do Rio de Janeiro. A produção é de Thiago Diabés Alves, com a coprodução de Jamie Hinkson, diretor musical e tecladista de Julian Marley, premiado no Grammy. Aproveitem Luzes e deixem-se levar para essa fusão de talentos que ilumina nossa programação de hoje. Tamo na rua e solta flecha, mano.

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Salve, salve, tô de volta aí, ó. Espero que você tenha gostado da nossa programação de hoje. E temos encontro marcado esse final de semana, dia 15, a partir das 11h30 da noite, no sábado, eu estou no Baixaria Bar, na cidade de Faro. E no domingo, dia 16, a partir das 3 da tarde, eu vou estar fazendo um acústico em Lolé, no The Off Market Lolé. E você tá convidado. Eu espero te encontrar lá. Tô de volta com shows aqui na cidade de Faro. Eu estava viajando pelo Brasil em uma tour. E agora tô de volta na cidade de Faro, aqui fazendo a rádio. Estou de volta na Rua FM com a programação aqui, o Caissara Vibes. E eu espero que vocês estejam conectados comigo todas as quartas-feiras, às 10 horas da noite. A gente tá aqui juntinho, fazendo, curtindo reggae, fazendo essa programação aqui alternativa brasileira. Aqui na Rua FM, a única programação que tem alternativa na Rua FM somos nós. A gente está aqui com muito orgulho, muito feliz de estar mais um ano aqui na Rua FM com o Caissara Vibes. Então é isso, dia 15, no sábado, esse sábado agora, a partir das 11h30 da noite, eu vou estar no Baixaria Bar, em Lolé, no domingo, no dia seguinte. No dia 16, a partir das 3 da tarde, eu estou no The Off Market Lolé, tocando um acústico para vocês lá, um ambiente super familiar, e vai dar gosto de ver a música acontecer em Lolé. Então eu te espero lá. Se você também quiser, pode seguir a gente nas redes sociais. Segue a Rua FM ou a nossa produtora, a Unroots Produtora, ou para me acompanhar nos shows aí afora, nas viagens, pode me seguir nas redes sociais, Jack Music, J-A-H-C-K Music. Você me encontra em todas as redes sociais e em todas as plataformas digitais também, para poder conhecer e poder admirar ou prestigiar o meu trabalho como cantor e como músico aqui em Portugal. Muito obrigado. E já te deixo aqui para finalizar com um remix do meu amigo DJ Fábio ACM, da banda Monte Zion, com Felipe Silva, a dub version de Qual é o Preço da Liberdade. Tamo na rua, muito obrigado, e a gente se vê por aí. Valeu!

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1: 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Olá, sejam todos muito bem-vindos a mais uma edição dos Reis do Rock. Comigo, o Hélder Reis. É o início de mais 60 minutos de música à volta do planeta. Temos hoje, mais uma vez, um grande programa pela frente. Iremos fazer aqui uma digressão pelas bandas que fazem e já fizeram história na vida de cada um de nós. Venham daí comigo. Os motivos são excelentes.